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0: moi boas, benvidas a De Lá Para Cá, o noso punto de encontro coa música portuguesa e non só. Eu son MJ Pérez e estarei encantada de acompañarvos ao longo da próxima hora de programa.
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0: No programa de hoxe comezaremos descubrindo o adianto do que será o novo álbum de Carmiño, para logo facer un percorrido por diferentes compositoras e autoras interesantes coas que a artista colaborou no seu anterior álbum, dende a Joana Espadiña ata a Luisa Sobral, rematando en Marcelo Camelo, con quen continuamos a viaxe a través de algúns dos seus proxectos e discos producidos, como 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Acompáñanos.
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Que fantástica esta Sentas-te ao meu lado, como já vos dizia, dentro do álbum Portuguesa de Carminho, na voz de Carminho e composição da mãe de Luísa Sobral. 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